com vocês, o internacional, o showman, o grande, esplêndido Alexandre Pires. Alexandre Pires.

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1: Legal, tem o som de Ludmilla e Glória Groove aqui na programação, aqui na sequência musical do Sabadão VIP do Vibe da Nova. 9h37, ótima noite pra você.
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0: 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Ótima noite pra você que tá na sintonia curtindo a mais gostosa, né? Maravilha, maravilha. Deixa eu mandar um beijão aqui pra minha amiga Cida, tá ligadinha com a 9 FM. Ô Cida, um beijo pra você, tá bom, querida? Beijão também pra minha amiga Jordânia. Ela tá sintonizada, tá curtindo a programação, pediu o som do Gustavo Lima. Tá na sequência, ela vai curtir aqui na 9 FM. A Jordânia, a gente estudou na quinta série, né, menina? Quanto tempo, né? Beijão, tá, Jordânia? Um beijo. Bom finalzão de semana aí pra você.
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0: Gustavo Lima, no Sabadão VIP, da 9 FM.

0: Maravilha, maravilha, tem o som do Gustavo Lima, I Love You Baby. E aí, gostaram do programa hoje? Top demais, né? Eu adorei, adorei a sua participação, adorei a sua companhia de um modo geral, né? Ó, mas segunda-feira tem mais Vibe da Nova pra você, logo depois da Hora do Ângelus, com nosso querido Padre Carlos Altuer e Luiz Nascimento. Eu venho logo na sequência, trazendo muita música boa e aquela comunicação top que você gosta na sua segunda-feira, é... com animação e empolgação, né? Porque segunda-feira, quem diz que segunda-feira não é dia de alegria também, né? Galera, final de semana tá aí, tá pocando. Juízo, hein, pessoal? Curtam com moderação. E na segunda-feira a gente se vê aqui nos 88.3 do seu rádio. Pode ser? Combinado? Então tá bom. Um beijo gostoso, um cheiro também. Bom domingo. E até segunda, se Deus quiser. Valeu, valeu!
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2: 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Tomar banho

0: muito quente é ruim, porque a água quente remove a camada protetora e altera o pH e a microbiota natural da pele, deixando-a mais ressecada. 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
2: Bom dia, meu amigo, bom dia, meu irmão, bom dia, família. Estamos chegando mais uma vez com o nosso programa Palavra da Igreja. Neste domingo, 16º domingo do nosso tempo comum, dia 19 de julho. Agradecemos a Deus a vida. Renovemos o nosso compromisso à luz da palavra. Deixemos-nos guiar pelo Evangelho. Bom dia, pais e filhos, filhos e pais. Bom dia a você que hoje renova o seu compromisso. Tem um espaço reservado para participar na sua comunidade, celebrar na nossa igreja, renovar a luz do Evangelho, o nosso compromisso cristão, familiar, comunitário. Que Deus abençoe a vida dos doentes, enfermos, famílias enlutadas, dos idosos. Que o Senhor seja luz e bênção na vida de todos. Prezado ouvinte, querida família, neste domingo a liturgia da palavra tem como proposta levar-nos a refletir sobre a demência de Deus, sua fidelidade, seu amor, sua paciência, seu perdão para conosco, conforme canta o salmo de resposta de hoje. Temos o salmo 85. Ó Senhor, vós sois bom, sois clemente e fiel. É ao encontro com esse Deus que nos propõe a liturgia deste domingo, para assim fazermos acontecer o reino dos céus. Ao encontrá-lo, descobriremos o que é essencial para a nossa vida cristã, para a nossa vida

de comunidade, enfim, para a nossa missão de discípulos missionários de Jesus Cristo. Caro ouvinte, querida família, a temática central deste domingo, que costura os quatro textos das leituras, versa sobre o reino dos céus. E a perguntinha: o que é o reino dos céus? Como ele acontece no nosso meio? Que participação nós temos nele? Como ajudar a construí-lo? Essas e outras questões sobre o reino estão presentes nos textos propostos para este dia. Reze comigo a oração deste domingo. Senhor, sede propício a vossos fiéis e benigno multiplicai em nós os dons da vossa graça, para que, fervorosos na fé, esperança e caridade, perseverem sempre vigilantes na observância dos vossos mandamentos. O nosso Senhor Jesus Cristo, vosso Filho, que é Deus e convosco vive e reina na unidade do Espírito Santo, por todos os séculos dos séculos. Amém. Prezado ouvinte, querida família, o evangelho deste domingo, São Mateus, capítulo 13, versículos de 24 ao 43. Naquele tempo, Jesus contou outra parábola à multidão. O reino dos céus é como um homem que semeou boa semente no seu campo. Enquanto todos dormiam, veio seu inimigo, semeou joio no meio do trigo e foi embora. Quando o trigo cresceu e as espigas começaram a se formar, apareceu também o joio. Os empregados foram procurar o dono e lhe disseram: Senhor, não semeaste boa semente no teu campo? De onde veio então o joio? O dono respondeu: foi algum inimigo que fez isso. Os empregados lhe perguntaram: queres que vamos arrancar o joio? O dono respondeu: não. Pode acontecer que arrancando o joio, arranqueis também o trigo. Deixai crescer um e outro até a colheita. E no tempo da colheita direi aos que cortam o trigo: arrancai primeiro o joio e amarrai-o em feixes para ser queimado. Recolhei, porém, o trigo no meu celeiro. Jesus contou-lhes outra parábola. O reino dos céus é como uma semente de mostarda que um homem pega e semeia no seu campo. Embora ela seja a menor de todas as sementes, quando cresce, fica maior do que todas as outras plantas e torna-se uma árvore, de modo que os pássaros vêm e fazem ninhos em seus ramos. Jesus contou-lhes ainda uma outra parábola. O reino dos céus é como o fermento que uma mulher pega e mistura com 3 porções de farinha, até que tudo fique fermentado. Tudo isso Jesus falava em parábolas às multidões. Nada lhes falava sem usar parábolas, para se cumprir o que foi dito pelo profeta: abrirei a boca para falar em parábolas, vou proclamar coisas escondidas desde a criação do mundo. Então Jesus deixou as multidões e foi para casa. Seus discípulos aproximaram-se dele e disseram: explica-nos a parábola do joio. Jesus respondeu: aquele que semeia boa semente é o filho do homem. O campo é o mundo. A boa semente são os que pertencem ao reino. O joio são os que pertencem ao maligno. O inimigo que semeou o joio é o diabo. A colheita é o fim dos tempos. Os ceifeiros são os anjos. Como o joio é recolhido e queimado ao fogo, assim também acontecerá no fim dos tempos. O Filho do Homem enviará os seus anjos e eles retirarão do seu reino
todos.

todos os que fazem outros pecar, e os que praticam o mal, e depois os lançarão na fornalha de fogo. Aí haverá choro e ranger de dentes. Então os justos brilharão como o sol no reino de seu Pai. Quem tem ouvidos, ouça a palavra da salvação. Glória a vós, Senhor. Prezado ouvinte, querida família, Jesus conta essas parábolas para uma multidão de pessoas. Não é fácil falar para multidões. Exige que se tenha uma pedagogia que os faça entender. As parábolas funcionam quando o público é uma massa de pessoas. As parábolas de Jesus falam do reino dos céus. A primeira delas, a parábola do joio e do trigo, mostra que aparentemente as pessoas são semelhantes. Somente pelas obras se identifica quem é bom e quem não é bom. O joio é muito similar ao trigo na sua fase de crescimento. Somente na hora da colheita é possível identificar um e outro e eliminar o que não é trigo. Joio e trigo estão por toda parte, até dentro das nossas comunidades. Quando se é radical, querendo eliminar todos os males, corre-se o risco de eliminar junto as coisas boas. Além disso, mesmo as pessoas que em certos momentos fizeram mal podem se converter e mudar de vida. É o que Deus nos ensina com a sua paciência, clemência e misericórdia. O que fazer então? As outras duas parábolas nos dão uma resposta. A parábola da semente de mostarda mostra que por menor que seja o bem que fazemos, ele pode se tornar grandioso na vida das pessoas, no mundo, quando somado a tantos outros gestos de bondade e solidariedade. Sobre o fermento na massa, Jesus nos mostra que a prática do bem, mesmo que invisível, tem o poder de transformar a realidade. Com o fermento, transforma a massa, fazendo crescer. Devemos ser como a semente de mostarda, pequenos na massa humilde, porém grandiosos no resultado de nossas ações. Pai nosso que estais no céu, santificado seja o vosso nome. Venha a nós o vosso reino. Seja feita a vossa vontade, assim na terra como no céu. O pão nosso de cada dia nos dai hoje. Perdoai as nossas ofensas, assim como nós perdoamos a quem nos tem ofendido. E não nos deixeis cair em tentação, mas livrai-nos do mal. Ave Maria, cheia de graça, o Senhor é convosco. Bendita sois vós entre as mulheres. Bendito é o fruto de vosso ventre, Jesus. Santa Maria, Mãe de Deus, rogai por nós, pecadores, agora e na hora de nossa morte. Amém. Prezado ouvinte, querida família, comunidade, grande abraço, bênçãos de Deus. Um domingo feliz, uma semana de muitas bênçãos de Deus. Última música, música inspiradora, história de uma semente, Padre Zezinho, pela intercessão de São Lourenço, de Nossa Senhora da Saúde, desça sobre você, sua família, nossos lares, a bênção de Deus Todo-Poderoso, Pai, Filho e Espírito Santo. Amém. Feliz final de semana e até o nosso próximo domingo em novo programa Palavra da Igreja.

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0: Nova 6:20. Muito bom dia pra você que tá na sintonia curtindo a 88.3. 88.3. Tô chegando por aqui, pessoal.
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0: E aí, minha gente, muito bom dia. Bom dia pra você que tá na sintonia aqui na Nova FM. Tá começando mais um Clássicos da Nova. Hoje, domingão, 19 de julho de 2026, eu sou o Rafael Muniz, muito prazer estar fazendo companhia pra você nesse primeiro dia da semana, hein? Vai ser uma semana espetacular, viu, galera? E aí, tá tudo certinho? Dormiu bem, né? Bacana! Muito prazer! Juntinhos a gente vai por aqui até às 10 da manhã com os clássicos, as melhores músicas, sucessos que fizeram época, que marcaram a sua época. E é claro que você vai conferir aqui. O WhatsApp da Nova tá liberado para você interagir comigo. Não vou fazer o Clássicos da Nova sozinho, eu me recuso, viu? Você aí do outro lado vai me ajudar, tá? É, pois é. 33 984 54 1735. Você de Maiuaçu e toda a região, convidado, fica à vontade. Bora interagir comigo, bora participar, bora indicar aquela música. Para começar tem os Paralamas do Sucesso.

0: Muito bem, agora 6h59 na Nova. Eu vou para um rápido intervalo e eu volto já já com mais música boa para você que tá aí na sintonia do Clássicos da Nova nesse domingão. Manhã chuvosa em Manhuaçu, né? Para você de toda a nossa região, aquele abraço carinhoso. Me conta aqui, tá chovendo aí na sua cidade hoje, nesse domingão? Vem me contar aqui. O WhatsApp da Nova já tá liberado para você interagir comigo. 33 984 54 1735. Bora pedir aquele sucesso que marcou a sua época? Pois é, o momento é agora, aqui no Clássicos da Nova. Rápido intervalo e eu volto já já. Segura aí.
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0: Muito bem, pessoal. Tá chegando a Narie com aquele gostinho de solidariedade. Eu tô falando da festa junina, né? Festa julina da APAE aqui de Manhuaçu, dia 25 agora. E a APAE está recebendo doações para o evento, pessoal. Essa informação tá lá no tribunadoleste.com.

0: www.pai.com.br. A Associação de Pais e Amigos dos Excepcionais, a APAE de Manhuaçu, promove no dia 25 de julho agora, a partir das 16 horas, a sua festa julina. O evento será realizado na área externa da instituição, utilizando o pátio e o estacionamento para a montagem de barracas e também para as atrações, tá? Segundo o presidente da APAE de Manhuaçu, a festa faz parte do calendário da instituição, tá? Em algumas edições também foi realizada em parceria com a Escola Estadual Professor Antônio Velerso. Lembrando, pessoal, que a APAE de Manhuaçu está arrecadando aí alimentos que serão utilizados no preparo das comidas típicas da festa, tá? Como carne, bacon, linguiça, feijão, canjiquinha, leite, açúcar e cebolinha. As doações podem ser feitas com a entrega dos produtos ou por meio do Pix para o Teleapai, tá? Também é possível contribuir em dinheiro diretamente na administração da instituição. Vai ser aquele anarriê sensacional com aquele gostinho de solidariedade, viu? A programação contará com barracas, apresentações de quadrilha, dança com cadeiras de rodas, dança country, casamento caipira e brinquedos para as crianças como pula-pula. As atividades serão apresentadas pelos alunos e usuários da APAE, viu, gente? E a festa julina será aberta ao público. Mais detalhes, acesse agora mesmo tribunadoleste.com.br. 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
0: Muito bom dia pra você que tá na sintonia. Que coisa boa, hein? Manhã chuvosa em Manhuaçu. E você das cidades vizinhas aí? Tá chovendo aí? Aqui tá chovendo. Aqui tá chovendo. Que coisa boa, hein? Ah, melhora bem o ar, né, gente? Melhora, fica bom. Muito bom. Deixa eu mandar um abraço aqui pro meu amigo, o Sr. Geraldo Santiago. Ô, Sr. Geraldo, bom dia, meu amigo. Muito obrigado pela sintonia. Uma ótima semana aí, viu, Sr. Geraldo? Muito obrigado pela sua companhia. Olha, quem tá na sintonia com a gente também aqui, ó, já mandou aquela mensagem. Bom dia, já estou aqui curtindo. Bom dia, Rafinha. É um prazer ter você no nosso domingão bem cedinho. Prazer todo meu, tá? O Sandra Batista, um beijo pra você. Muito obrigado pela sintonia. Ela tá mandando um beijão lá pra Cleide Borges. Valeu, Sandra. Beijão pra você, querida. Ótima semana aí, viu? Uma semana iluminada pra você, igual você, viu? É, pois é. Quem tá na sintonia com a gente é a minha amiga, a Dona Margarete, tá ligada com a gente lá em Vespasiano. Pediu uma música bem bonita aqui na programação, vai curtir agora aí. Abraço pra você, tá, Dona Margarete? Muito obrigado pela sintonia. Meu amigo Jandir também tá na sintonia, tá curtindo aqui o programa, né? Ô, Jandir, bom dia, meu amigo. Fala comigo aí.
3: Bom dia, Rafael.
0: Bom dia.
3: Um pouquinho, Urão.
0: Bom dia.
3: Bom dia. Tá todos aí,
0: né? Certo.
3: Eu pedi essa música que você puder passar. Ah,
0: qual?
3: Yahoo, Mordida de Amor, né?
0: Certo.
3: Essa música antiga, eu acho bonita.
0: Boa. É verdade, é verdade.
3: A gente vai oferecer pra todas as rádios ou que estão no seu programa agora da Classe da Nova aí.
0: Isso.
3: Muito bom dia, muito obrigado.
0: Valeu, meu irmão. Esse é o meu amigo Jandir, lá do Coqueiro Rural. Mordida de Amor. Realmente, meu amigo Jandir, uma ótima pedida, viu? Essa música e a rua é top. Boa, boa. Acertou da pedida aí, viu, meu amigo? Bom dia pra você. E aí, você que tá me ouvindo aí, qual é a música anos 70, anos 80, anos 90, que marcou a sua época? É. Qual a música que marcou a sua época nesses anos aí? 70, 80, 90? Qual é a música que você gostaria de relembrar nesse domingão chuvoso, hein? Vem me contar aqui, manda o seu pedido no WhatsApp da Nova, 33984541735. Esse é o Clássicos da Nova, pessoal. Bom dia!

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0: Maravilha, tem o som de Yahoo, Mordida de Amor. Muito boa essa música, né? Agora 7h21 na Nova. Deixa eu mandar um beijão aqui pra minha amiga Rose Antunes. Tá ligadinha, já tá tomando aquele cafezinho legal aí, né? Pra despertar o dia, né, Rose? Um beijo pra você, muito obrigado pela sintonia, viu, minha querida? Deixa eu mandar um beijão também aqui, deixa eu ver. Dona Maria José, tá ligadinha, sintonizada na programação. Ela falou que tá muito bom curtir aqui o Clássicos da Nova. Valeu, querida, muito obrigado pela sintonia, viu? Tem mais gente na sintonia aqui, participando, mandou aquele áudio.
1: Bom dia, meu amigo Rafinha.
0: Bom dia.
1: Bom. Tudo na paz.
0: Beleza? Fala comigo.
1: Passando para mandar um abraço para todos, para você aí.
0: Valeu, meu irmão.
1: Jorge, que não teve presente hoje.
0: Tá,
1: né?
0: Tá de férias, tá de férias.
1: Que Deus abençoe a todos.
0: Amém.
1: Pedir uma música.
0: Qual?
1: Não sei se pode tocar aí. Eu queria ouvir o Rosana.
0: Certo.
1: É. A Força e Poder.
0: Beleza, deixa comigo.
1: Beleza?
0: Bom.
1: Alô, meu amigo, um abraço. Que é o Maurício Santana do Manhuaçu.
0: Grande Maurício.
1: Fui. Aqui tá chovendo. Graças a Deus. Um abraço, meu amigo.
0: Valeu, meu irmão. Valeu, valeu. Tá aí, participação do meu amigo Maurício, Santana do Manhuaçu. Abração pra galera de Santana do Manhuaçu curtindo o Clássicos da Nova. Bom domingão aí pra galera de Santana do Manhuaçu. Tem mais gente na sintonia aqui com a gente, né? A Estela. Ana Estela.

0: né, tá sintonizada. Você, ó, vou deixar um clássico à sua escolha. Faça uma aí dos anos 90. Tá bom. Anistela, bom dia, beijo pra você, tá?
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0: Que música top, hein, galera? Ao seu Valença. A Belle Dejou aqui na programação Clássicos da Nova. 7h31. Bom dia, bom dia.
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1: Legal, tem o som de Caetano Veloso, é proibido proibir. 7h43, muito bom dia pra você.
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0: 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Muito bom dia pra você que tá na sintonia. Ligou seu rádio agora. Você tá curtindo clássicos da Nova. E eu sou o Rafael Muniz, tá? Pode chamar de Rafinha. Falou Rafinha, eu digo oi. Bom dia pra você, muito obrigado pela sua sintonia. Ó, deixa eu mandar aqui um abraço, um beijão aqui, né, pra minha amiga que tá na sintonia, Flávia lá do Guarani. Ô Flávia, bom dia, minha querida, fala comigo.
1: Bom dia, Rafael.
0: Bom dia.
1: Você, Rafinha.
0: Tudo bom.
1: Aqui é a Flávia do Guarani.
0: Tudo
1: quero
0: bem.
1: Ouvir a música do José Augusto.
0: Certo.
1: E quero oferecer aqui minha filha, Caroline.
0: Uhum.
1: Para Juliana, para Luiz Henrique, para Pietro, para José Mais, para José Albino, para Maria Mais, para Ana Maria, para Denise, para Jandir, para Ana Maria do Corpo do Resgate e para a comadre Ivana no Jaguaraí e para você aí, gatão.
0: Então tá bom, tá joia. Muito obrigado pela sintonia aí, viu, minha amiga? Flávia, lá do Guarani, tá aí na sintonia com a gente, né? Forte abraço. Meu amigo Mauro, lá do bairro Nossa Senhora Aparecida, também já levantou cedinho, sintonizado aqui no Clássicos da Nova. Ô Mauro, bom dia, meu querido. Fala comigo, qual foi a música que marcou sua época aí, meu querido? Fala comigo, bom dia.
2: Bom dia, Rafael, bom dia.
0: Tudo bom, né?
2: E é o Mauro, Rua da Paz.
0: Fala comigo, meu irmão.
2: É a música que me marcou muito aí nos anos 90.
0: Qual?
2: Foi essa aí, ó. O nome
0: é Ah, Roxette, Roxette.
2: Roxette.
0: Ah.
2: Linda demais. Tá
0: boa,
2: muito,
0: boa.
2: Muito aí. Eu tava ali, adolescência ali.
0: Aham.
2: Muito bonito.
0: Boa, boa mesmo.
2: Mas, se você puder tocar pra nós aí agora, uma pedida musical aí. Se você puder tocar pro, só do hit, Um Homem em Volta do Mundo, eu agradeço a você e a todos aí. É um bom trabalho. Bom dia pra você.
0: Valeu.
2: Obrigado.
0: Valeu, tchau. Valeu. Esse é o Mauro, Rua da Paz, bairro Nossa Senhora Aparecida. Deixa eu ver aqui.
3: Meu amigo Rafael, aqui é o Alice do bairro Matinho.
0: Fala, gente boa.
3: Gostaria de ouvir uma música do Tim Maia, Me Dê Motivo.
0: Certo.
3: Agradecer para todo mundo da minha família, minha esposa. Um abraço para todo mundo de São João da Figueira, Mãe Mirim, Cachoeirão.
0: Beleza.
3: Fica com Deus aí, vocês da rádio aí.
0: Valeu, valeu, meu irmão. Valeu. Esse é o Alisson. Tá sintonizado com a gente. Gente boa. Vai curtir na sequência, né?

0: Tem mais gente na sintonia aqui, ó.
1: Bom dia!
0: Opa!
1: O seu Edmar Talaíra do Reduto.
0: Fala, Edmar.
1: Queria ouvir uma música aí do Eduardo Costa. Uma música bem bonita.
0: Tá, beleza.
1: Vou oferecer pro Leonardo, meu pedreiro.
0: Certo.
1: Que está trabalhando comigo aqui na minha chácara em Reduto.
0: Uhum.
1: E ofereço para todos os ouvintes da Rádio FM. Um forte abraço, um ótimo domingo para todos vocês aí.
0: Então tá joia. Beleza. Participação do meu amigo Edmar. Tá ligado aí, sintonizado aqui no Clássicos da Nova.

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Muito bem, pessoal. Olha, o Léo Foguete, ele passou uns perrengues, né, pessoal? É, na realização aí do São João, né? Mas o Léo Foguete não deixa nada o impedir de seguir com a sua agenda de shows. E em conversa com a imprensa, né, com o portal Léo Dias, ele contou aí alguns dos perrengues vivenciados durante a correria do São João 2026. O músico conta que ficou doente logo no começo da agenda, algo que inclusive foi noticiado aí pela imprensa toda, né? Ele falou, passei um perrengue, classificou aí o Léo Foguete. Ele relata ter precisado tomar banho, pessoal, na casa de uma fã. Foi algo bem natural mesmo. A gente estava saindo de Olho d'Água, uma cidadezinha do interior da Paraíba. E aí, quando a gente saiu de lá, o meu assessor falou, a gente não vai conseguir tomar banho. A gente só vai conseguir tomar banho depois do segundo show. E era uma dobrada do dia, viu? Ou seja, um segundo show do dia. A gente ia viajar quase 20 horas na estrada. Eu falei, caraca, ficar sem banho? Como que eu vou tirar foto com os fãs? E aí ele... Uma fã aí ofereceu o banheiro e o chuveiro para ele tomar banho. É, e aí ficou tudo resolvido, né? Ele também falou aí sobre um novo projeto. Segundo ele, esse álbum será incrível. Vai ser dividido aí em duas partes, né? A gente gravou aí mais de 60 músicas. E eu estava assim, gravando voz aqui, chamando os amigos compositores. São mais de 60 músicas, afirmou aí o Léo Foguete. Com a temporada de São João chegando ao fim...

0: ele revela que faz o que ele vai fazer para descansar, dizendo que vai desligar mesmo. E ele falou que esse ano não vai viajar para fora, vai ficar mais de boa e vai tentar dar uma reduzida aí na agenda para o restante do ano. Tá vendo? Os famosos também passam por perrengues e às vezes é necessário desacelerar, viu? A rotina ali e tal. Pra viver um pouquinho melhor, né? Pois é. E lá no tribuna.com.br, a repórter Ana Flávia Domingos, ela traz aí a seguinte matéria. O triatleta de Maiuaçu garante vaga em Mundial e mira novas classificações, pessoal. Tô falando aí do Idelson Júnior, que vem acumulando resultados em competições nacionais. Em 2026, o atleta garantiu vaga para o Campeonato Mundial de Triatlo, né, na Espanha, e para o Campeonato Mundial de Cross Triatlo, né, que será realizado no Canadá ano que vem, 2027. O atleta começou no esporte após praticar corrida e conhecer aí essa modalidade por indicação de um amigo. Atualmente considera o ciclismo como seu ponto mais forte, enquanto a natação é o maior desafio devido à falta de locais para treinamento em águas abertas na região. Além dos treinamentos, o atleta concilia a rotina de trabalho com a preparação para as competições e busca apoio para continuar representando Maiuaçu em eventos internacionais. Mais detalhes, vai lá em tribunadoleste.com.br para conferir a matéria lá com a nossa querida repórter Ana Flávia Domingos. Ela traz os detalhes para você ficar por dentro aí dessa novidade, né? Tem Maiuaçu aí em campeonato mundial em 2027, moçada. Que bom, que bom. Vamos ficar na torcida aí. 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Muito bem, de volta por aqui na Nova FM, nos clássicos. Com os clássicos da Nova. E tem gente boa na sintonia aqui. Minha amiga Ivone, bom dia, bom dia.
1: Oi, Rafael, bom dia.
0: Tudo bem? Tudo bem. Ivone, fala comigo.
1: Aí. Queria te pedir a música hoje, top 7. Oferecer.
0: Ao galo.
1: Para meus filhos, Cineia, Danilo, Cristiano, Casaberto.
0: Certo.
1: A minha nora, meus netos, minhas netas, minhas bisnetas, a Jandira Gomes, Danilo de Lima e Dona Margarete.
0: Tá bom.
1: E pra você, obrigado. Minha rádio na FM.
0: Então tá joia. Bom dia, tá, Ivone? Toda vez que eu tô aqui no Clássicos da Nova, o galo lá da minha amiga Ivone, ele também quer falar comigo, né? Bom dia, tá, Ivone? Abração pra todo mundo aí na sua casa. Obrigado pela sintonia. Até o galo vem dar bom dia aqui no Clássicos da Nova. Ah, maravilha, hein? Coisa boa. O meu amigo Gumercino, tá ligado? Mandou aquele bom dia, mandou aquela mensagem de fé e esperança também pra mais uma semana aí. Valeu, Gumercino, gente boa. Aquele abraço, meu querido, muito obrigado aí pela sintonia. Tem mais gente curtindo o programa?
2: Bom dia, Nova FM.
0: Bom dia.
2: Não decorei o nome de quem tá fazendo o programa.
0: É o Rafael.
2: Aqui quem tá falando é Israel Bahia, comunidade divina.
0: Fala, meu querido. Bom.
2: Município de Santana.
0: Abração pra galera de Santana.
2: Eu queria ouvir uma música, se fosse possível, Luz de Nazaré.
0: Aí sim.
2: Lowwood. Se puder me atender, obrigado. Falou.
0: Valeu, valeu, meu querido. Obrigado pela sintonia aí, tá?
3: Eu posso que fala que o José mora pra mim, que eu tô com uma música da trilha sonora e assim, pra todos os outros. Grande toda, todos ouvindo uma frutolzinha,
0: a Nova FM. Beleza, tá aí a participação do meu amigo José Manuel Catrinck. A voz dele ficou bem baixo, né? Abraço, meu querido. Obrigado pela sintonia aí. Deixa eu ver aqui quem mais tá na sintonia. Tem mais gente boa aqui, ó, sintonizada aqui, curtindo a gente.
4: Bom dia, Rafael.
0: Opa!
4: Moro na Igrejinha Viveira, me chamo Irani Xavier.
0: Oi, Irani.
1: Famosa sua escolha.

0: Ah. Tá, beleza, vai curtir uma música boa aqui na programação, tá? Irani, tá ligadinha, curtindo? Deixa eu ver quem mais tá na sintonia aqui curtindo o programa. Ah, minha amiga Casca de Bala, tá ligadinha com a gente. A Jandira Gomes, lá da Usina Sinceridade. Pediu Duran, né?
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0: Beijão pra Denise Lima, tá sintonizada lá em BH, tá na capital de todos nós, os mineiros. Bora curtir Madonna aí, ô Denise, bom dia!

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Nova 8h23. 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Muito bem, de volta por aqui. Pra você, aquele abraço carinhoso, onde quer que você esteja, né? Meu amigo Davi Manuel tá ligado, tá sintonizado com a gente aí. Bom dia, meu amigo, aquele abraço pra você.

0: Fala comigo.
1: Bom dia, meu amigo Henrique. Quem nos fala é o Davi Chonado, Olá Brasil. Manda um alô pros motoristas explicativos. Tô nesse domingo trabalhando, todo mundo aí. E manda um craft pra nós internacional top aí.
0: Tá, beleza. Aquele abraço aí. Esse é o Davi Manuel. Tá ligado, tá sintonizado. Abração pra todos os motoristas de aplicativos aí, sintonizados aqui no Clássicos da Nova. Tem mais gente curtindo aqui.
2: Tudo bem, meus amigos? Eu quero ver a música Pedro Pecado com Simone Mendes. Bom dia, fico com Deus, bom trabalho, tá?
0: Valeu, valeu. Aquele abraço pra você aí, tá bom? Nina, tá ligada, tá sintonizada aí. Muito bem, para você que tá ligando o seu rádio agora, eu sou o Rafael Muniz, o Rafinha. Tô fazendo companhia para você hoje e domingo que vem, tá? Minha amiga Cleide Borges tá de férias. Tá descansando, né, Cleide? Beijão para você, viu? Deixa eu ver aqui quem tá na sintonia com a gente. É a Renata Oliveira, a Renatinha, lá em Simonésia. Pediu música boa na programação, pediu Bon Jovi. Tá bom. Beijão pra você, tá bom, Renatinha? Tudo de bom. A galera de Simonésia é sempre na sintonia com a Nova FM. Mandar um abração aqui pra minha amiga Elimar, tá ligada com a gente lá no São João do Maiuaçu. Bom dia, Elimar. Aquele abraço, minha querida.
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5: Nova 8:33.
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5: Muito bom dia para você que tá na sintonia, tá ligando o seu rádio, sintonizados aqui no Clássicos da Nova, hoje com Rafael Muniz, né? Abração aqui para minha amiga Leila, tá ligada, tá sintonizada, tá mandando música para Rosiane.

Pro Maico e pro Geraldo. Valeu, Leila. Abraço pra você, viu? Muito obrigado pela sintonia. A minha amiga Marcilene tá sintonizada, tá pedindo música na programação, mandando abraço pra todos os ouvintes. Será que o Domingão tá top demais hoje? Tá bom. É isso aí. A gente tem que ser grato, né? Pelo dia. Coisa boa, né? Só de pensar que muitas pessoas, né? Muita gente fez planos para hoje, mas infelizmente não acordou. E eu e você estamos aqui, né? Prontos e preparados para viver o extraordinário da vida nesse dia de hoje. Isso é maravilha demais. Começar mais uma semana é muito bom. Ei, coisa boa. Eu não sei se vou terminar, mas que eu comecei, né? E só isso, por si só, já é motivo de gratidão à vida, né, gente? É, pois é. Deixa eu mandar aqui um abraço pro meu amigo, tá ligado com a gente, o Pazelli. Tá ele e a família toda curtindo o programa. Gente boa esse camarada, viu? Ô, Pazelli, bom dia, boa semana, meu irmão. Meu amigo Maurício tá sintonizado com a gente. Lá na cidade de Manhumirim. Ele falou assim, ô Rafael, passa um sucesso aí da Bonnie Tyler pra gente curtir. Um abraço pra você, tá bom, meu amigo Maurício? Abração pra galera de Manhumirim. Bonnie Tyler que nos deixou aí nos últimos dias, né? Uma grande perda. No mundo pop. No segmento aí, né? Bora curtir então.

0: Legal, tem o som de Jota Quest, Tudo é Você. Rápido intervalo, segura aí, eu volto já já com Clássicos da Nova.
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Nova 8:47. Maravilha, muito bom dia pra você que tá na sintonia, curtindo o Clássicos da Nova. Essa manhã de domingão, hoje é 19 de julho. Pra você que tá aniversariando hoje, eu quero desejar pra você muita coisa boa. É, muita. Tudo de bom, na verdade, né? Muita paz, muita saúde, muitas felicidades, né? Muito amor e muito dinheiro no bolso também, tá? É, pois é. Por que não, né? Por que não? Por que não? Por que não? Ai, ai, ai. Deixa eu ver aqui. Ó, o meu amigo Pedro Augusto, ele tá sintonizado aqui no Clássicos da Nova. Ele tá pedindo... Alphaville? Ah, tá mandando abração e um beijo todo especial pra sua noiva. Ananda, Ananda, nome diferente.

né? Ananda. Abração aí pra você, tá bom? Ananda. Valeu, obrigado pela sintonia. Pedro Augusto, gente boa, tá aí na sintonia com a gente. Uma semana top pra você, tá bom, meu querido?

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colocar aquela roupa quentinha, pois além de aquecer, a prevenção de doenças respiratórias é fundamental. Quer algumas dicas práticas para o seu bem-estar nesta época do ano? Inclua no seu dia a dia chás quentes e vitaminas naturais. Pratique exercícios físicos regularmente e mantenha a casa em perfeitas condições de higiene. Cuide com carinho da sua saúde. E se precisar sair de casa em dia frio, não esqueça do agasalho para garantir o seu conforto térmico.

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3: Muito bem, agora é hora da gente ficar sabendo os detalhes. O que está rolando aí? Reta final da Copa do Mundo, aqui no Boletim da Copa, com a nossa repórter Lorena Correia. Bom dia, Lorena!
4: Bom dia, Rafael, para você e para os ouvintes da Nova FM. Gente,
3: bom dia.
4: Olha, não deu para a França, viu?
3: Ah, é?
4: Eu achei que a França ia ser campeã da Copa do Mundo, mas não conseguiu nem o terceiro lugar nessa edição.
3: Eita.
4: Eu te conto tudo o que aconteceu no jogo de ontem, agora, além da gente falar também sobre a final da Copa do Mundo, que acontece já já, às 4 horas da tarde.
3: Muito bem, então deu zica então, hein?
4: É, galera, foi um jogo pegado, foi um jogo difícil, um jogo de muitos gols, inclusive, né? E a França ficou para trás na Copa do Mundo, não conseguiu subir ao pódio. Mas assim, de um jeito ou de outro, foi um ótimo jogo para se ter assistido, né? E um jogo
3: bastante
4: que com
3: gols,
4: certeza vai ficar marcado na história das Copas do Mundo. Gente, foram 10 gols marcados.
3: Isso tudo?
4: Em uma quase recuperação da França no segundo tempo, depois de estar perdendo por 4-0 no final do primeiro tempo. O destaque da Inglaterra foi pro atacante Saka, né, que fez 3 gols aí durante a partida e garantiu essa goleada para a seleção inglesa. Na França, os destaques são mais individuais. O Mbappé, que também marcou 2 vezes no jogo, ultrapassou o Messi e é o maior artilheiro da história das Copas agora, com 22 gols em 3 edições de Copa do Mundo, um à frente do argentino, que tem 21 gols em 6 edições de Copa. E o argentino que provavelmente vai entrar em campo amanhã, né? O Messi deve entrar em campo e aí briga não só pela vitória da Copa do Mundo, né, pela grande conquista do título mundial, mas também pela sua artilharia histórica em Copas do Mundo.
3: Certo, certo.
4: Outro destaque aí do jogo foi o Olise, que ultrapassou, gente, o Pelé, o nosso Pelé.
3: É? O nosso Pelé?
4: No ranking de jogadores com o maior número de assistências em apenas uma edição da Copa do Mundo. Em 2026, ele participou de forma decisiva de 7 oportunidades de gol durante essa Copa do Mundo, o que garantiu para ele aí essa vice-liderança nos maiores garçons, né, no caso, de uma edição de Copa do Mundo. O jogo de ontem, além de ser o segundo pódio dos ingleses em Copas, né, já que eles só ficaram entre os 3 primeiros na primeira conquista de Mundial que venceram em 1966.
3: Faz tempo, hein?
4: Também marca, né, um sofrimento da França aí com velhos carrascos da seleção, a Espanha e a Inglaterra. Uma eliminando, né, a França na semifinal, uma seleção que não perdia para a França há 20 anos. E agora a Inglaterra também, que tem uma grande vantagem nos confrontos, com 17 vitórias contra 10 apenas da França. Mas o negócio agora é a gente falar realmente da final oficial da Copa do Mundo, que é nesse domingo, hoje, às 16
3: horas. Você vai arriscar o palpite aí, Lorena?
4: Gente, eu não sei se vocês concordam comigo, mas Espanha e Argentina vão ter que suar para fazer um jogo mais interessante de assistir do que foi essa disputa de terceiro lugar da Copa, né? Então, assim, a gente espera um jogo bem movimentado também entre Espanha e Argentina nesse domingo, para a gente voltar aqui contando para vocês tudo o que aconteceu nesse jogo. E dado o histórico recente dessa Copa, a gente torce também para que a arbitragem não tome o holofote, né?
3: É verdade, é verdade.
4: Nessa grande disputa que a gente vai conseguir acompanhar. Então, já já a gente volta para

0: Falar para vocês quem é a grande campeã da Copa do Mundo desse ano e eu quero que vocês façam suas apostas aí. Quem vocês acham que vai ser a grande campeã? Como
1: os
0: vocês
1: hermanos...
0: sabem, eu sou muito pé frio, então nem
1: vai
0: vou dar
1: nem
0: meu
1: arriscar,
0: palpite
1: hein?
0: Aqui para não azarar ninguém.
1: Eita,
0: mas
1: Lorena.
0: Saibam que estarei torcendo contra a Argentina.
1: Ah.
0: E vocês vão torcer para quem?
1: Pois é.
0: Pois é, pessoal, esse foi o
1: Mas
0: nosso boletim
1: embora.
0: Informativo
1: vai
0: de
1: não,
0: hoje.
1: Lorena.
0: E torcida da Copa é aqui na Nova FM.
1: Isso
0: a
1: aí.
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1: Ah, isso aí. Essa foi a nossa repórter Lorena Corrêa, trazendo aí as informações... as últimas informações aí relacionadas à Copa do Mundo, que encerra hoje, hein? E aí? Pra quem vai a sua torcida hoje, hein, pessoal? Eu, Lorena, eu vou ir à oposição, né? Vou ir na oposição da Lorena. Eu vou torcer pra Argentina hoje. É. Vou torcer pra Argentina, Lorena. Vou. E você? Vai torcer pra quem hoje, hein? Dá tempo de você vir me contar aqui no 33-984-54-1735.
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1: Maravilha, maravilha, de volta por aqui às 9:06 desse domingão. O meu amigo Aldair já respondeu aqui, né?
5: Eu vou torcer pra quem ganha.
1: Ai, ai, ai. Ai, meu Deus do céu. Aí fica fácil, né, Aldair? Aí fica fácil. Me ajuda aí, homem de Deus. Deixa eu ver quem mais tá na sintonia aqui. Deixa eu mandar um beijão aqui pra Caroline. Tá ligada, tá sintonizada aqui no Clássicos da Nova. Ela tá mandando aí um abração pro irmão dela que trabalha lá na Melo Viana. Tá bom. Abração, tá, Caroline? Beijo pra você, viu? Quem tá na sintonia com a gente também é lá do bairro Lajinha. Ai, a Rita. Ô, Rita, um excelente domingo pra você também, tá bom, minha querida? Um beijo. Uma semana esplêndida pra você, tá bom? Deixa eu ver quem mais tá na sintonia aqui. Tem mais participações chegando aqui, ó.
6: Eu quero ouvir a música Opa. Do ABBA, qualquer uma.
1: Certo.
6: E eu quero oferecer pra família de Sá.
1: Uhum.
6: Todo mundo.
1: Certo.
6: Para todos que estão ouvindo.
1: Maravilha,
6: Obrigada.
1: Maravilha.
6: Meu nome é Rosane, tá?
1: Rosane, tá bom. Beleza, Rosane. Ó, um beijo pra você. Abração para toda a sua família aí, família Sá, não é isso que ela falou? Família Sá, um beijão para toda a família Sá, curtindo aí o Clássicos da Nova.
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0: 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Muito bem, tem abraço chegando aqui para minha querida amiga Raíssa, lá de Manho Mirim. Tá ligada, tá sintonizada na programação. Ela tá pedindo música Era um Garoto. Tá bom, vai curtir aí na sequência. Beijão para você, tá, Raíssa? Tudo de bom? Ela manda abraço para a mãe Silvia, pai Ednélio, a tia Silvana. Manda abraço pro Rafinha também, né? Tá bom. Beleza. Raíssa, beijo pra você, tá bom? Minha amiga Patrícia tá sintonizada com a gente lá no bairro São Jorge. Tá ligadinha com a gente. Valeu, Patrícia. Tá ela e o Natan sintonizados aqui na programação.
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9 FM, quem ouve sabe o que é ótima manhã pra você que tá na sintonia. Agora 9h25. Pessoal, tá rolando aqui o arquivo. O Clássicos da Nova, hein?

0: A gente vai curtir agora aqui o som dos Incríveis, Era um Garoto. Lançada em 1967. Pra galera que curte aí o estilo dos Beatles. Os Incríveis trazendo aí a jovialidade, né? Estilo música pop, MPB. E agora a gente vai curtir aí Era um Garoto, aqui no arquivo do Clássicos da Nova.
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0: 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Daí os clássicos da Nova. Rápido intervalo e eu volto já já. Segura aí.
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2: Muito bem, deixa eu mandar aqui o último beijo desse domingão, né? Mandar um beijão aqui pra Rose Antunes. Ela falou assim, ó, manda um alô pra gente aqui no Córrego do Zote. Tá voando longe aí hoje, né, Rose? Tá certo. Muito bem, eu quero agradecer a você o seu carinho, a sua companhia. Vou deixar aqui uma sequência pra você curtir. Finalizando aqui o Clássicos da Nova desse domingão, 19/7. Lembrando que no próximo domingo estarei com vocês novamente, se Deus quiser, né? Daqui a pouquinho tem o Estação Nova com meu amigo Wesley Pereira. Ele já está preparando tudo aqui, os mínimos detalhes da programação para você curtir, para você ficar em uma ótima companhia aqui na Nova FM, tá bom? Um beijo gostoso, um cheiro também e até domingo no Clássico da Nova FM, tá bom? Então tá bom. 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Meu amigo Wesley, você quer falar, Wesley? Peraí.
3: Foi.
2: Agora foi,
3: né?
2: Fala comigo.
3: Bom dia, rapaz.
2: Bom dia
3: aos ouvintes da Nova FM. Mata a saudade desse horário aqui, daqui a pouquinho eu tô chegando.
2: Isso aí.
3: Cá. Mas eu só queria fazer um comentário. Ainda bem que o pessoal não tem a câmera não tá ligada aqui agora, pra eles não verem esse beijo lindo que você mandou aqui, Rafael. Ótimo dia, bom descanso pra você, meu cara.
2: Valeu, meu querido, bom programa.
3: Valeu.
2: Tá bom, 9h53, pessoal. Tem Titãs, Sonífera Ilha. Aquele abraço e até domingo em mais uma edição do Clássicos da Nova. Valeu.

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5: Tá ligado aqui nas Y7726, Nova FM. A partir de agora, eu, Wesley Pereira, te faço companhia. Até logo mais uma da tarde com muita música, descontração e informação no seu rádio. Claro, vamos juntos, né? Muito bom estar contigo nesse domingão. Hoje, dia 19 de julho de 2026. A gente celebra o Dia Nacional do Futebol e também o Dia da Caridade. Sempre bom fazer o bem sem olhar a quem. Ajude, tá? Ajude o próximo. Seja gentil também. Se bom lembrar. E aí, como que você está? Tá tudo bem? Enquanto eu fico com você aqui na parte da manhã, né? Geralmente eu tô aqui por volta de 1 hora da tarde. Mas hoje, excepcionalmente, tô aqui de volta às 10 da manhã. Dia Nacional do Futebol e último dia também da Copa do Mundo. A gente vai saber quem que será o campeão da Copa do Mundo de 2026. Logo mais no final do dia a gente vai saber quem leva a taça neste ano.
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5: É só começando. Ao som de Isa e JP. Eu e você, bora lá?

0: Esse é o som do Vitão pra você. O que é amar? 10 e 12. Tava falando mais cedo, na abertura do programa, que hoje é o Dia Nacional do Futebol e também o Dia da Caridade. Dia da Caridade. E você sabia que hoje também é o Dia das Cantoras? Dia do Cantor? É. Segundo a revista Rolling Stones, 5 melhores cantoras. Levantamento feito pela revista. Mariah Carey fica em quinta posição, a cantora mais jovem presente na top 5. A cantora de 57 anos estreou oficialmente na indústria musical em 1990 com a faixa Vision of Love. A Billie Holiday, voz de clássicos como Strange Fruit e Lover Man. Billie Holiday conquistou o público com a voz emotiva que transita com verdade entre os mais diversos sentimentos. E Sam Cooke ficou na terceira posição. É o único homem entre os 5 primeiros colocados da lista, apelidado de Rei do Soul. O cantor fez sucesso entre os anos 50 e 60. Whitney Houston ficou na segunda posição. E é difícil falar de vozes marcantes sem lembrar de Whitney Houston, né? Virou símbolo de uma geração com a sua versão de I Will Always Love You, uma composição assinada por Dolly Parton. E Aretha Franklin, que ficou coroada como a melhor vocalista da história pela Rolling Stones, é um verdadeiro ícone da música. Aliás, ela é uma das grandes inspirações já citada por Mariah Carey ao longo da carreira. Franklin recebeu o título de Rainha do Soul e não foi à toa, não. A cantora tem uma discografia marcante e deu voz ao mega sucesso Respect. Sobre ela, a revista norte-americana escreveu o seguinte: seja lá o que ela cantasse, ela reivindicava como seu. Tinha sua assinatura e tinha a sua característica única.
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0: Vamos relembrar Mariah Carey aqui na Nova FM? Bora lá? Fantasy pra você. É muito, mas é muito bom estar contigo.

0: Olivia Dean, Man I Need, pra você aqui na Nova FM, 10h27. Deixa eu falar pra você rapidinho aqui que Guilherme Arantes, um dos maiores ícones da música brasileira, está celebrando 5 décadas de carreira com o lançamento do seu novo álbum Interdimensional, disponível em todas as plataformas de streaming. Reconhecido por sua habilidade única de unir o erudito e o popular, o cantor, compositor e também pianista revisita sua trajetória em um disco que mistura a sonoridade clássica e também contemporânea, trazendo uma nova camada à sua carreira. Neste novo trabalho, ele resgata influências de bossa e soul, também R&B, que marcaram a transição dos anos 70 para os anos 80 e que são fundamentais em sua trajetória como criador de hits que se tornaram parte da cultura popular brasileira, como Planeta Água, também lindo Balão Azul. A música Libido da Alma, primeira amostra de Interdimensional, traz um toque delicado e também minimalista, com arranjos que passeiam por timbres vintage e experimentações sonoras, mantendo a sofisticação que sempre marcou o trabalho desse grande músico que marcou toda uma geração nesse Brasilzão, não é verdade?
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0: Relembrar Guilherme Arantes, depois dessa tem um break comercial e eu volto trazendo participação, tá bom? 10h28, essa é a Nova FM. 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

Daqui a pouquinho, 11 horas, é você que vai fazer programação. Eu quero mandar no bloco. Esse é o Sono Rolling Stones, Don't Stop. Chegando aqui na nova 10h34. É muito mais.

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Harris com Sabrina Carpenter. 10h43. Você sabe que no Tribunal do Leste você fica sempre muito bem informado, não é? Destaques. Deste fim de semana, suspeito de saquear carga de carreta tombada é preso pela Polícia Rodoviária Federal. Colisão entre carro e carreta deixa um morto e três feridos na BR-116 entre o Divino e Fervedouro. Idoso tem R$4.000 furtados de residência na zona rural de Manhuaçu. Além disso, também previsão do tempo para a semana. Motociclista sofre fraturas em acidente da BR-262 em Martins Soares. E homem é condenado a 41 anos por matar a companheira em Caratinga. Essa matéria chamou atenção da carreta, porque tem muita gente que passa de carro, tá aí vendo um acidente e pensa que ele vai acontecer nada. Ah, tem... Muitas pessoas falam assim, né? Ah, tem seguro, vou pegar aqui. Não, gente, não é assim não. Além de você fazer uma coisa totalmente errada, você podia estar ali ajudando o pessoal, tá ajudando o motorista, você tá cometendo um crime. E essa carreta aqui tombou no quilômetro 562 a 116.

Ali entre o distrito de Dom Correia, o veículo saiu da pista e o condutor sofreu lesões, sendo socorrido e encaminhado para a unidade de Caratinga. Durante o atendimento à ocorrência, equipes policiais flagraram indivíduos que furtavam a carga do veículo acidentado e um homem foi detido após carregar um veículo Palio com as mercadorias saqueadas. O suspeito havia ocultado o automóvel em uma lavoura de café nas proximidades do local do acidente e, após o monitoramento da área, a polícia localizou o veículo, efetuou a prisão do motorista e o homem e o automóvel foram conduzidos para a Delegacia de Polícia Civil de Manhuaçu e tomadas as providências legais. A reportagem do Danilo Alves. Você confere isso e muito mais lá no tribunadoleste.com.br. Acessa lá, você é sempre muito bem informado, chegando mais músicas. Lembrando que a partir das 11 é você que vai fazer a programação através do nosso WhatsApp, 33984541735. Tem gente já mandando mensagem aqui. A minha amiga que tá hoje, a Rose, ela hoje não tá lá no Barra Matinha, tá no sítio, parece, tá no sítio aqui, tá com a família dela, fazendo aquela costela assada antes do almoço. Mandar um vídeo de uma costelona dessa assada, não é maldade, hein? O som do Belo, Belo. Cheguei até a salivar agora, Rose. Caça e Caçador chegando pra vocês. Música do Fábio Júnior, essa versão ficou bastante legal, aumenta o

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8: Já anotou o WhatsApp, né? 33984541735. A partir de agora é você que comanda a programação aqui da Nova FM. Lembrando que daqui a pouquinho tem ela, Lorena, falando sobre a Copa do Mundo que se encerra hoje. Boletim da Copa já já. Fala comigo, Jandir. Bom dia, tudo bem?
9: Bom dia, meu amigo Wesley. Rapaz, o que que houve? Deu formiga na cama?
8: Deu formiga na cama.
9: Estou chegando mais cedo.
8: Tamo aí. Irmão,
9: tudo bem?
8: Bom demais.
9: Rapaz, tô dando uma lavadinha aqui no carango aqui.
8: Top.
9: Hoje eu tô meio de folga. O tempo amanheceu meio esquisito, mas beleza.
8: Tô pulado, né, irmão?
9: Aqui rapidinho, né? Eu não sei se você tá no programa aí. O do Adriano, não tô entendendo agora, beleza?
8: Adriano tá de folga hoje.
9: Aí, né? Nem vou pedir, irmão. É o que você colocar aí, tá bom, falou, amigo. Abraço, hein? Jadil, Curapi!
8: Agora, do jeito que você gosta, chega no Capitão Inicial, tá? A partir de agora é você que comanda a programação. 33 984541735. WhatsApp tá liberado.

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2: Estação Nova, melhor mistura musical no seu domingo. É aqui mesmo, chegando mais uma participação. Agora, cadê? Tá aqui. Bom dia, bom dia.
3: Oi, Wesley, bom dia. Queria desenhar a música Igrejinha Azul pra minha avó, pra meu avô, pra minha mãe, pro meu pai. E pra todo mundo da minha família, né? E pra vocês aí na rádio, né? Minha rádio, Nova FM.
2: Nova FM, quem ouve sabe o que é. Tá bom, a vovó Ivone, né? Só não falou o seu nome. Tá bom. O som de Fidome Jeca com Mato Grosso e Matias, Igrejinha Azul, chegando aqui na Nova. Ótimo dia pra você, gostei da animação. Bora lá.

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1: Oi Wesley, prazer ter você aqui nessa manhã. Passa uma música bem bonita pra mim. Tá bom? Tô aqui em casa. Fazer cirurgia na terça, tô de castigo, mas tô feliz ter sua companhia. Tô muito feliz. Quem tá falando com a gente aqui é a Margarete, lá de Vespasiano. Margarete, boa cirurgia pra senhora, boa recuperação depois também, tá? A dona Margarete ainda falou assim, olha, Deus abençoe. Amo muito vocês. Tô aqui ligadinha na Nova FM. Eu queria essa música pra todas minhas amigas e meus amigos. Beijo, tchau. Tchau! Boa cirurgia.

Papai do Céu te acompanhe, tá bom? Excelente semana. Roda a música do Nando Reis. Depois de amanhã, afinal, amanhã é um novo dia. E depois de amanhã tá tudo certo, vai ficar tudo bem. E vai, já deu tudo certo com a sua cirurgia também, tá bom?

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1: Essa rádio que tá todo mundo ligado, 11h17 até meio-dia. Você que faz a programação através do nosso WhatsApp, 33984541735. É o WhatsApp da Nova. Quem tá ligadinho aqui, minha amiga Eleni. Wesley, tô sintonizada, tô ouvindo até que enfim, né? Tô sintonizada aqui curtindo a programação da Nova. Sempre desencontro, a fim de curtir uma música e a sua escolha, tá bom? Bora lá de Rod Melim, então? Acho que você vai gostar dessa. Aumenta o volume, hein? Tudo de bom, excelente domingo.

0: Igor.
1: Opa!
0: Estou aqui, ó, pai, acompanhando a sua programação e cada dia.
1: Grande, Manuel!
0: Fica mais top.
1: Opa, que isso!
0: Depois você manda o Renato Russo pra nós, hein, meu irmão?
1: Agora?
0: Escolha. Tenha um bom domingo pra você, irmão.
1: Aí você mexeu no coração, hein, Renato Russo. Vamos com essa aqui? Mais uma vez. Essa música é linda demais. Mas é claro que o sol. Aumenta o volume, bom trabalho pra você, meu amigo. Tudo de bom, excelente domingo. Uma semana maravilhosa.

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1: Bora lá, de mais participação, 11h20. Bom dia, bom dia, bom dia.
2: Bom dia, Wesley, meu amigo.

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1: Aqui é assim, é você que manda no bloco, é você que pede a música e a gente rola de tudo. Fala comigo, Silvana, bom dia.
2: Oi, Wesley, bom dia, tudo bem com você?
1: Tudo mano? Ótimo.
2: Aqui é a Silvana, né, do bairro São Francisco de Assis. Toca pra mim a música, Meu Disfarce.
1: Meu Disfarce, boa.
2: Apareço pra vocês, pra todos os ouvintes da rádio. Tchau, obrigado.
1: Tá bom, ótima semana, mas aí a Silvana foi lá e mudou. Fala comigo.
2: Ué, eu quero ouvir outra música.
1: Tá.
2: Degrau na escada.
1: Com Chico Rei
2: Paraná. Se não puder atender duas, você cancela.

0: Prefiro ouvir Degrau na Escada.
1: Vou rolar Chico Rei Paraná então pra você, tá bom? Um degrau na escada com Chico Rei Paraná chegando. Depois dessa tem um break comercial e eu volto atendendo mais participações, que até meio-dia é você que comanda aqui. 339-8454-1735, tem Ana Castela, depois do comercial.

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4: É você que manda no bloco. Eu quero mandar no bloco até meio-dia. Através do WhatsApp 33984541735 lá no Sotologia. Quem tá ligadinho aqui? A Mirella, o Dinei, também a Gisele. E a Anitta tá afim de curtir o som da Ana Castela, que ela é fãzona de Ana Castela, né? Então tá chegando pra você o som de Ana Castela. Ótimo domingo, tudo de bom!

Lembrando que tem o boletim da Copa daqui a pouquinho, hein? Quem participou comigo mais cedo, que pediu o som do filho do Mijek Mato Grosso e Matias, foi o João Miguel. Que é netinho.

0: da Ivone, que vai participar agora, né? Fala comigo, Ivone, bom dia!
1: Oi, Wesley, bom dia, tudo bem?
0: Tudo bem.
1: Queria te pedir a música hoje, Nando Moreno, Remédio Sem Mãe, oferecer meus filhos, Neia, Danilo, Cristiano, Caio Alberto, e a Jandira Gomes, Danilo Zirino, Dona Margarete, minha sobrinha Cássia Reduta, meu sobrinho Brigitte, e tô com uma afiada, Fiado é nosso. Pra você, obrigado.
0: Eu agradeço, um ótimo domingo pra você. Já rolei Rio Negro e Sul de Minas, então vou rolar uma outra do Nando Moreno aqui, tá bom? Que vai ser ele com a Cristiano Araújo, Mesmo Longe de Você. A Margarete já participou aqui com a gente também. Quem tá ligadinho aqui é o Domingo Segurança. Tico, grande Tico. Ótimo domingo, meu caro. Tudo de bom também, uma excelente semana pra você. Ainda dá tempo de você participar. 33 98454 1735 é o WhatsApp da Nova FM. Tá todo mundo ligado?

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0: Bora lá. 11h41 agora. Fala comigo, Ed. Ótimo dia, meu irmão.
1: Oh, meu amigo Wesley. Bom dia, bom dia. Ednego aqui.
0: Bom dia.
1: É, estamos na roça aqui, curtindo aqui um churrasquinho aqui. Manda um bom abraço demais pra mim, pro Zaquiel, Dona Sônia, Soraya, Cristina e Dailton. Tudo de bom aí, tá? Com Deus.
0: Ótimo dia pra vocês, pra essa família linda sua, pros seus amigos aí, pra todo mundo. Ontem vi seu papai de novo. Cara, Joaquim, peça rara. Eu vou tocar uma música, Ed. Você vai lembrar dessa da época do bar ali ainda, né? Quando você estava com aquele bar ainda. Isso foi ano passado, tá? Eu estudava ainda na Maria do Luca, foi ano passado, tá? Temos tempo não. Mas é uma regravação de 2024 da Paula Toller. Ela que voltou agora com o Kid Abelha também. Muito massa essa música. Todo Meu Ouro, Kid Abelha. Aqui, versão da Paula Toller pra vocês.

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1: Mas de Vitirama, que tá sintonizada aqui na Nova FM, é a minha amiga Neuzimar. Sabe toda a família, eles ligadinha aqui na Nova. Ela tá falando aqui, Wesley, bom dia. Quero ouvir uma música à sua escolha. Vocês deixam cada responsa na minha mão, né? Eu vou fazer o seguinte, como você esteve essa semana, no show do 14 Bis, eu vou trazer um som, não do 14 Bis, mas o Flávio Venturini, com a participação da Gabi Melim. Ficou muito legal essa versão de Toda Azul do Mar. Você que é fã de Flávio Venturini, você que é fã zona de 14 Bis, tenho certeza que vai gostar dessa versão também. Aumenta o volume, vai. Essa rádio que tá todo mundo ligado, 9 FM, quem ouve sabe o que quer. É muito, mas é muito bom estar com você até as meio-dia. Tá liberado, hein? 33 98454 1735.

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5: Última participação de hoje. Bom dia.
6: Bom, pra meio de boa tarde, vamos supor, né? É o Jandir.
5: Opa, tudo bem, Jandir?
6: Não, o pedido de música, se puder passar, é... Né, o hit sem música é mim.

0: tudo da rádio, os ouvintes passam pelo canal. Boa tarde. Boa tarde pra todos aí.
1: Ótima tarde pra você, tudo de bom. Ah, não, Rich, já tocou na programação hoje mais cedo. Eu vou fazer o seguinte, eu vou tocar uma outra música aqui pra você agora. Internacional também, tenho certeza que você vai gostar. Que é o som do A-Rap. E toco

tem amanhã, dentro da programação da Nova FM, na parte da tarde. Aqui também, tá? Hoje da parte da tarde não vai ter, não. Só amanhã. Hoje, a partir de hoje, só amanhã. 11h56. Toque! Uma super saudade com a Rá. Pra gente relembrar esse domingão. Meio de meia, quem era Lorena? Trazendo o boletim informativo da Copa do Mundo. Obrigado a você que participou.

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1: 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Meio dia e 3 agora é o som do Alok com Gilberto Gil, palco.

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2: 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Não deixe de beber água. É muito comum não lembrarmos de tomar água com frequência nos dias gelados. Em média, um adulto precisa tomar cerca de 2 litros de água por dia. 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

0: Essa som da Taylor Swift, Set Me Free. Você ouviu também Marina Sena, Lua Cheia. Meio-dia e 24. Essa rádio que tá todo mundo ligado, hein? Novamente a Olivia Dean segue, né? Estava na liderança das músicas mais populares em Londres na última semana. Segundo o Spotify Charts, entre os dias 5 e a última sexta-feira, a jovem cantora emplacou o single I Need It, que você já curtiu aqui na programação, na primeira posição. Ela é vencedora do prêmio de artista revelação no Grammy 2026 e ainda aparece na segunda colocação com a parceria Rain Me In com Sam Fender. E a música chegou ao mundo em 20 de junho e está presente no terceiro álbum de Fender. Fechando o top 3, está essa aqui que você vai curtir agora.
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0: É o som da Ariana Grande. Meio-dia e 25 agora.

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1: Se tem notícias da Copa do Mundo, tem ela, Lorena. Bom dia, tudo bem?
2: Boa tarde, Wesley.
1: Boa tarde,
2: pra
1: né?
2: você e pros ouvintes da Rádio Nova FM que estão com a gente para mais um boletim informativo da Copa do Mundo. Olha, não deu pra França. Isso aí a gente já falou um pouquinho mais cedo de manhã. Não deu pra França. A gente te conta agora tudo, como que foi esse jogo. Um jogo de muitos gols, jogo bem emocionante, quase uma final da Copa do Mundo, né, essa disputa de terceiro lugar. A gente fala também da final oficial, né, que é hoje, daqui a pouco, entre Espanha e Argentina.
1: Todo mundo na apreensão para daqui a pouquinho, 4 da tarde. Tomara que a Argentina volte sem o título, eu tô torcendo pra isso. Lorena, mas 10 gols e a França deu tchau ontem, né?
2: É, galera, foi um jogo pegado, foi um jogo difícil, um jogo de muitos gols, inclusive, né? E a França ficou pra trás na Copa do Mundo, não conseguiu subir ao pódio. Mas assim, de um jeito ou de outro, foi um ótimo jogo pra se ter assistido, né? E um jogo que com certeza vai ficar marcado na história das Copas do Mundo. Gente, foram 10 gols marcados em uma quase recuperação da França no segundo tempo, depois de estar perdendo por 4-0 no final do primeiro tempo. O destaque da Inglaterra foi pro atacante Saka, né, que fez 3 gols aí durante a partida e garantiu essa goleada para a seleção inglesa. Na França, os destaques são mais individuais. O Mbappé, que também marcou 2 vezes no jogo, ultrapassou o Messi e é o maior artilheiro da história das Copas agora, com 22 gols em 3 edições de Copa do Mundo, um à frente do argentino, que tem 21 gols em 6 edições de Copa. E o argentino que provavelmente vai entrar em campo amanhã, né? O Messi deve entrar em campo e aí briga não só pela vitória da Copa do Mundo, né? Pela grande conquista do título mundial, mas também pela sua artilharia histórica em Copas do Mundo.
1: Lorena, teve recorde também no jogo de ontem, não é? Conta pra gente sobre isso.
2: Outro destaque aí do jogo foi o Olise, que ultrapassou, gente, o Pelé, o nosso Pelé, no ranking de jogadores com o maior número de assistências em apenas uma edição da Copa do Mundo. Em 2026, ele participou de forma decisiva de 7 oportunidades de gol durante essa Copa do Mundo, o que garantiu para ele aí essa vice-liderança nos maiores garçons, né, no caso, de uma edição de Copa do Mundo. O jogo de ontem, além de ser o segundo pódio dos ingleses em Copas, né, já que eles só ficaram entre os 3 primeiros na primeira conquista de Mundial que venceram em 1966, também marca, né, um sofrimento da França aí com velhos carrascos da seleção, a Espanha e a Inglaterra, uma eliminando, né, a França na semifinal, uma seleção que não perdia para a França há 20 anos, e agora a Inglaterra também, que tem uma grande vantagem nos confrontos, com 17 vitórias contra 10 apenas da França.
1: Ah, vou te contar, todo mundo tá apreensivo para final de hoje entre Espanha e Argentina, o que você acha?
2: Mas o negócio agora é a gente falar realmente da final oficial da Copa Sim. do Mundo, que é nesse domingo, hoje, às 16 horas. Gente, eu não sei se vocês concordam comigo, mas Espanha e Argentina vão ter que suar para fazer um jogo mais interessante de assistir do que foi essa disputa de terceiro lugar da Copa,
1: tanto.
2: Né? Então, assim, a gente espera um jogo bem movimentado também entre Espanha e Argentina nesse domingo, pra gente voltar aqui contando pra vocês tudo o que aconteceu nesse jogo. E dado o histórico recente dessa Copa, a gente torce também pra que a arbitragem não tome o holofote, né, dos jogadores nessa grande disputa que a gente vai conseguir acompanhar. Então, já a gente volta.

0: falar para vocês quem é a grande campeã da Copa do Mundo desse ano e eu quero que vocês façam suas apostas aí. Quem vocês acham que vai ser a grande campeã? Como vocês sabem, eu sou muito pé frio, então nem vou dar meu palpite aqui para não azarar ninguém, mas saibam que estarei torcendo contra a Argentina. E vocês, vão torcer para quem?
1: Não, já que é pé frio, tem que torcer a favor da Argentina, então, porque ela fica. Obrigadão, ótima semana e amanhã tem mais informação, então.
0: Pois é, pessoal, esse foi o nosso boletim informativo de hoje e torcida da Copa é aqui na Nova FM. 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
1: Obrigada, uma ótima semana pra você. Tudo de bom e amanhã tem mais boletim da Copa aqui na Nova FM. Tá todo mundo ligado?
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1: Reta final do nosso encontro desse domingão. Ao som de Billie Eilish, Survive.

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1: Reta final do nosso encontro nesse domingão, hoje dia 19 de julho de 2026. Chega nessa releitura. Ficou pra lá de especial, Nando Reis, Marisa Monte, pra você, Guardei o Amor. Aumenta o volume, vai. É muito. Mas é muito bom estar com você.

mais eu me despeço. Coldplay, Clocks. Só quero falar que foi muito bom estar com você nessa manhã de domingão aqui. Domingo que vem estarei de volta a partir de 1 da tarde. Obrigado pela sua companhia e pela sua audiência. Uma excelente semana pra você. Tudo de bom. Papai do Céu te abençoe, te proteja.

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Boa no seu dia a dia, chás quentes e vitaminas naturais. 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

0: Batidão!
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2: 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Que coisa linda.
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6: Eu acho que você tem que mandar aquela mensagem. Mas manda o que tá no seu coração.
7: Porque se fosse eu falaria mais ou menos assim.
8: Ei, boa noite. Antes de te bloquear, eu só vim te dizer que a partir de hoje pode tocar o terror, fazer o que quiser fazer. A boca é sua, curte sua farra. Sinto mais nada.
7: Não, apaga.

0: Obrigada, querida.
1: Muito obrigada. Obrigada, gente.
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0: Pode jogar a mãozinha pra cima e fazer muito barulho aí, vai São Paulo!
1: Obrigadão!
0: Muito obrigado, muito obrigado!
1: Brilão, obrigado, querido, demais.
0: Tamo junto, cara. Obrigado, fundo do meu coração.
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1: Bruno César, Rodrigo,
2: sejam bem-vindos, meus irmãos.
3: O nome disso é saudade.
4: Tem uma coisa dormindo e acordando todo dia comigo.

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0: depois de cortar as BR, bora acelerar. 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

todo mundo, se o Wi-Fi. E nem é de internet que eu tô falando. Mais forte, mano. E se o Wi-Fi.

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2: Não é frescura, não. É que o sistemão do Bruno e Barreto é perigoso, mano.

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0: só faz barulho aí que a gente gosta.
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3: Melhor evitar essa saudade futura dela, né?

0: Emerson, faz barulho aí.
1: Faz barulho aí, gente!
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2: Coisa linda.

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0: Pelo menos economizei uns 100, 200, 300, 500, economizei mais de R$1.500.
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